Rivelino na meia direita para Carlos Alberto. Vamos, Capita, ultrapassa a linha média, ainda caminhando Carlos Alberto. Deu para a Tussão, ajeitou, tenta virar, tenta executa no rosto de Lapone. A pelota fica ainda para a Tussão. Vai Tussa, abriu na ponta esquerda a pelota Paulo César. Recebeu o ponteiro, caminhou outra vez a Tussão na entrada da área perigosa. Passou pelo Bobby Moura, entrou na área, bateu o Raiz, correu, cruzou para Pelé, ajeitou para Jair, vai marcar, atirou gol!

Capita na meia direita para Carlos Alberto. Vamos, Capita. Ultrapassa a linha média. Ainda caminhando Carlos Alberto. Deu para a Tustão. Ajeitou. Tenta virar. Executa no rosto de Laponi. A pelota fica ainda para a Tustão. Vai Tustão. Abriu na ponta esquerda a pelota Paulo César. Recebeu o ponteiro. Caminhou outra vez a Tustão na entrada da área perigosa. Passou pelo Bob Muro. Entrou na área. Bateu o raio. Correu. Cruzou para Pelé. Ajeitou para Jair. Vai marcar. Atirou gol.

0: Meazza, Schiavio, Ferrari, Orsi, Ferrari Squarto, Monti, Bertolini, Monzeglio, Allemandi, Combi. Il commissario tecnico Pozzo, i dirigenti, i portieri di riserva Cavanna e Masetti, Rosetta e...
1: Cobrata falta agora pelo Galo, bola enfiada na frente para Reinaldo, pulou, tocou para trás, o jogador Cosme ganhou Reinaldo na segunda, meteu para Éder, correu pela ponta esquerda, cruzou para o segundo pau, olha a cabeçada por cima, vai entrando, gol! Gol de Rei!
2: Alô, torcida atlética, aqui é o Reinaldo que está falando. Trago uma mensagem que passa o futebol. Não vamos acabar com os nossos pés. Gol! O mundo melhor.